0: Fala, Paulo. Vem aí, como é
1: Por favor.
2: Entendeu?
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0: Thank you, 62-10-10.
3: Bigger 62 North.
0: Thank you, 62-67-80, Highway 531.